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1: Bom dia para você com muita positividade. De agora até às 7 da manhã, o melhor da música nacional. Aqui em 104.5. Informação e música brasileira. Começa agora o Brasilidade.
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1: Olá, muito bom dia para você que tá ligado aqui na Positividade FM. Nessa manhã de quinta-feira, eu sou Marcos Soares. A partir de agora, a gente traz para você as notícias de hoje do Atualizando aqui na Positividade FM. Olha, a Via Light em Nova Iguaçu, na Baixada Fluminense, terá uma área de lazer aos domingos a partir deste final de semana. A área de lazer Light será realizada das 6 da manhã às 2 da tarde, com o fechamento de um trecho na via no sentido centro. A programação terá aulas de dança, pilates, treino funcional, pista de skate, espaço gamer e brinquedos para crianças. Também serão oferecidos serviços de saúde, vacinação antirrábica e atendimento jurídico e social para mulheres. A interdição começa às 2 da madrugada para montagem do evento. 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Daqui a pouco tem mais uma Atualizando.
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2: A Agência Nacional de Saúde Suplementar aprovou a inclusão do DIU hormonal na cobertura obrigatória dos planos de saúde para pacientes com endometriose que tenham contraindicação ou não tenham aderido a contraceptivos orais combinados. A regra inclui o dispositivo e o procedimento de inserção e entra em vigor em 1º de outubro. A medida foi estabelecida pela Resolução Normativa 680, publicada pela ANS. A cobertura também depende dos critérios definidos pela agência e de indicação médica. 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Daqui a pouco tem mais uma atualizando.
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1: Olá, ótima manhã de quinta-feira para você aqui na Positividade. A chuva deu uma trégua, né? Nem tanto porque na Zona Oeste tem uma chuvinha fraca em alguns pontos. De qualquer maneira, atenção você que vem pela Brasil, pista lateral com problemas em Guadalupe, muito por conta da saída da Dutra em Irajá. Falando nisso, tá vindo da Baixada linha vermelha direto, tá? Apesar da movimentação maior entre a cabeceira da pista do Aeroporto Internacional e a chegada ao Batalhão da Maré. Linha amarela para você que sai da Barra e Jacarepaguá, a movimentação maior já na passagem pelo túnel da Covanca, chegada à Praça do Pedágio. Esse trânsito também aumenta, situação mais intensa entre Del Castillo e a chegada a Bom Sucesso. Para quem tá vindo por dentro, ainda vai encontrando melhores condições. 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
2: A Agência Nacional de Aviação Civil aprovou novas regras para o transporte aéreo de passageiros. As companhias terão de informar, no momento da compra, que voos podem sofrer alterações por questões como clima e segurança. Em casos de atraso, cancelamento ou interrupção, os passageiros deverão ser comunicados assim que a empresa tomar conhecimento do problema, com informações sobre a previsão de partida, reacomodação e assistência. A alimentação continua obrigatória após 2 horas de espera e, em caso de pernoite, após 4 horas, a companhia deverá oferecer hospedagem e transporte. As mudanças entram em vigor 30 dias após a publicação da resolução. 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
2: De volta aqui na Positividade, falando para você que tá vindo da região metropolitana, BR-101 com trânsito mais intenso, na passagem pela base dos fuzileiros e na chegada ao contorno. Vai assim na ponte até a subida do vão central. Falando do Rio, você que tá vindo em direção ao centro da cidade, saindo da Zona Norte, Rei Pelé e Radial com trânsito maior, chega da Praça da Bandeira nem tanto. Tá saindo da Zona Sul ali pela Lagoa, atenção na Borges, já a partir do Clube Naval. Mas você que tá indo em direção à Autoestrada Lagoa Barra, já perde tempo desde a saída do Rebouças. Na verdade, já a partir do elevado Paulo de Fronteira e do viaduto Rufino Pizarro. 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O Atualizando volta já.
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Positividade FM 104.5, 7 horas 11 minutos. E é bom a gente sempre refazer aquele convite para você que estava em 104.5 e pulou pro aplicativo da Positividade. Sempre quando começar a propaganda política, você vem para cá para continuar ouvindo música boa no aplicativo. Não tem, não conhece alguém aí do lado que não tem aplicativo? Fala para pessoa: olha, baixa o aplicativo da Positividade. É só musicão o tempo todo. Positividade. 7:12, Titãs.

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1: Bom dia! Tudo bem? Eu já dei bom dia pelo aplicativo. Agora vou dar bom dia pra você aqui em 104.5. E a gente sempre refaz esse convite. Quando começar a propaganda política, você pula pro aplicativo da Positividade e você continua ouvindo música boa. Abraço aqui do Carlos Alberto pra você que tá começando. Já começou há muito tempo a sua quinta-feira, 24 de setembro de 2026. Tamo juntos até as 11 horas da manhã e, como sempre, só tocando musicão na nossa programação. Prepare-se, porque estou agora dando um alerta de musicão que se aproxima velozmente. É um clássico. E ó, clássico é aquilo, a Positividade. Todo domingo de 9 às 11 da manhã tem Positive Classic e durante a programação o tempo todo é só musicão. Santana!

0: 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Léo Jaime, eu preciso dizer que te amo. Rouron Santana, são 7:34. Você quer saber como é que tá o trânsito por aí? Vamos atualizar então.
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3: De volta aqui na Positividade, falando para você que tá chegando na Barra, atenção ali na Ministro Ivanins, também no acesso às Américas. Para quem vai pro Itaiangá, é aquele trânsito nosso de cada dia na estrada da Barra, não só pro Itaiangá, mas também pro Alto da Boa Vista, que tem boa movimentação agora, tá? Sem maiores dificuldades em direção à Zona Norte, até uma alternativa na chegada à Usina, na Muda, eu não observo retenções. Mas falando de Jacarepaguá, você que vai pegar linha amarela, ou então Grajaú-Jacarepaguá, pista lateral da Ayrton Senna, também com aquela movimentação de sempre, entre o Lourenço Jorge, a chegada à Gardênia, a pista central tem melhores condições até a Santos Dumont. Para você que vai em direção à Zona Norte, tem a Cândido Benício, saindo ali pela Estrada dos Bandeirantes, perde um pouquinho de tempo nos acessos, chegada já à região do Campinho, não observo tantos problemas. Para quem tá descendo a Dom Helder Câmara, a partir do viaduto de Cascadura, perde um pouquinho mais de tempo, Arquês Cordeiro, indo em direção ao Meier, é uma boa, somente na chegada ali, as proximidades da Marquês de Leão, que o trânsito aumenta muito por conta dos acessos para 24 de maio, para quem tá indo em direção a Marechal Rondon. 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
0: 7:35.

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0: 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Promoção, temos promoção pra mocinha, pra todo mundo. 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Eu tenho medo, medo da ex e do fim do mês.
1: Eu também.
0: É, e tem uma da barata chamada Kafka. 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

0: 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Muito bom, hein? Eurythmics, Here Comes the Rain Again. Não, tomara que não, né? Que a chuva demore, né? Mas pelo visto, né? Não tem essa não. Ah, já sei, você quer saber a previsão, né? Da meteorologia, do Alerta Rio para hoje. Não seja por isso, aqui está ela. Bom, segundo o Alerta Rio, devido ao transporte de umidade do oceano em direção ao continente, a previsão é de céu nublado, encoberto, com chuvisco, aquela chuvinha fraca, isolada, a qualquer momento. Os ventos estarão fracos, tá? A moderados. Temperaturas estáveis, mínima prevista de 15 blaus e máxima prevista de 22 blaus. Oito em ponto, bom dia! Pode deixar seu rádio aqui.
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0: Gotti. O que mais? Também teve Space Cowboys. Sim, o que mais, hein? Condição. Here Comes the Rain Again, do Eurythmics. E promoção, claro. Resultado de promoção. Quem? Quem levou par de ingressos pro show dos Inimigos do Rei no Teatro Rival foi o Sandro Câmara Cardoso. Sandro, é você. Final do telefone 6844. Equipe de promoções da Positividade vai entrar em contato com você pelo WhatsApp e combinar tudinho para você estar amanhã no Teatro Rival, no show dos Inimigos do Rei, que cantam Adelaide, Minha Paraguaia e também Medo, que inclusive tá, a gente está tocando aqui na Positividade. 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Daqui a pouquinho tá Esporte com Positividade com Alexandre Araújo.
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0: 8 e 18. Bon Jovi!

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1: Alexandre Araújo, muito bom dia.
2: Fala, Casobi, tudo bem? Bom dia pra você, pra todo mundo que tá ligado aqui na positividade.
1: E você vai falar hoje de muita coisa, né? A propósito, muita coisa. Vamos falar de NFL, seleção brasileira, do Malvadão, do Vascão da Gama. Você quer começar pela bola oval?
2: É, bola oval, vamos de bola oval.
1: Porque domingo teremos jogo.
2: Jogaço, né? Sim. Entre os Cowboys de Dallas e os Ravens, Baltimore, às 5h25, terceira rodada da temporada regular. E umas curiosidades aqui sobre essa partida, sobre alguns jogadores também. O kicker do Dallas Cowboys, kicker é aquele cara que dá o chutão na bola,
1: sim,
2: né?
1: Sim, aquele que às vezes entra no em algum momento da partida só pra dar aquela bicuda e passar pelo, né? Pelo garfo, exatamente.
2: Pelo garfo, é, enfim, que pelo tridente do capeta.
1: Por ali.
2: É isso ali. O Brandon Aubrey, sim, ele tem uma conexão com o Brasil.
1: É. É. Que já sei, a esposa é brasileira. Você
2: não,
1: tem?
2: Não.
1: A sogra.
2: Não. Tem uma relação desse tipo. Há 20 anos atrás, ele passou 2 semanas treinando no São Paulo Futebol Clube.
1: Olha! Tentando
2: ser jogador de futebol profissional.
1: Olha, mas que coisa. Deixa eu fazer uma analogia. Ele treinou lá, ó, os entendedores entenderão, viu? Ele treinou no São Paulo, depois ele foi fazer também um períodozinho no Fluminense, não?
2: Entendi.
1: Você entendeu, sim. Mas vai, continua, vai.
2: Ele foi lá, não foi aprovado, evidentemente. E

0: trocávamos horário durante uns 3 anos lá no Esporte Interativo. Ele fazia programa com o Zico. Gente boa. Ele no sítio dele lá em São Paulo, no interior, só dá ele.
1: É, casado com a cantora Márcia, né?
0: Sim.
1: O Rivelino foi chamado à época pra treinar num time de futebol americano.
0: Por causa da patada atômica.
1: Exatamente, por causa do chutaço que ele tinha, né?
0: E canhoto.
1: Acabou não indo também, mas é um cara que tinha uma relação também aí com a história do futebol americano. Tem mais uma aqui também. Lembrando que tivemos o show do intervalo, muito legal, com o Rick Martin, né?
0: Rick Martin vai fazer show, olha, no intervalo da NFL.
1: Casou a fã do Rick Martin desde a época lá dos Menudos.
0: Do Menudo, né? Tá bom.
1: Que era Rick, Rob, Rey.
0: É. Rick Martin. Pois é.
1: Sabe essa chocolate, né?
0: Não podemos nem comentar mais nada além disso, porque você sabe que os dias são muito perigosos, né, hoje em dia, né?
1: Os Menudos fizeram um showzaço no Morumbi.
0: Sim. Em
1: 76,
0: que né? O Menudo?
1: É. E aqui em São Januário, no Rio de Janeiro.
0: Pensei que você ia falar que ia nas Laranjeiras depois. Aí eu ia acabar não, agora. Não.
1: Eu posso até encerrar minha participação. O Pedro Sampaio também vai tocar, DJ famoso.
0: Pedro tal. Sampaio. E
1: pra quem gosta do
0: esporte. Peraí, para. Gente, o negócio foi embora direto aqui sem eu falar nada.
1: O que aconteceu?
0: Saiu aqui do nada aqui o encerramento, mas continua como se nada tivesse acontecido, vai.
1: Então a gente tava falando das curiosidades do jogo aí da NFL.
0: Sim.
1: O Lamar, né, que é o grande nome aí da partida, o Lamar Jackson, que não é da família do Michael Jackson.
0: Não.
1: É, que é o quarterback, é o cara que lança as bolas, ele nunca perdeu para os Cowboys.
0: Olha.
1: Tá invicto com os Cowboys.
0: Pô,
1: né?
0: É uma informação muito relevante.
1: Muito relevante.
0: Bom, então já falamos de NFL, né?
1: NFL, chega. Né? Brokeback Mountain, aquele filme que já viu dos Cowboys.
0: Como é que é?
1: Não. Brokeback Mountain, aquele filme dos Cowboys na montanha.
0: Ah, Brokeback Mountain.
1: Brokeback Mountain.
0: Mas você vai fazer filme, uma analogia do filme com os Dallas Cowboys, é isso?
1: Exatamente, é pra você. Uma dica de filme pra galera ver à tarde, né? Hoje à tarde. Brokeback Mountain.
0: É, né? Seria bom a gente fazer ou tecer mais comentários a respeito, mas pelo fato de estarmos em dias muito difíceis, é melhor não falarmos mais nada, né?
1: Vamos seguir falando da seleção brasileira.
0: Já falamos do São Paulo, já falamos dos tricolores, né? E do Brokeback Mountain, agora vamos falar de seleção.
1: Essa analogia, Casal.
0: Não fiz analogia nenhuma, né? Isso é você que está dizendo. É você que está falando.
1: Estou falando da seleção brasileira.
0: Seleção que vai jogar contra a potente Austrália amanhã, né?
1: É, contra os olses, contra os cangurus, contra os koalas, o ornitorrinco. Lá tem um monte de animal bizarro também na Austrália, né?
0: Koala é um bicho violento, viu?
1: É violento? Não, ele é bonzinho, o koala.
0: Não. Dizem que não, né? Dizem que ele é meio arisco. É meio arisco.
1: Bicho arisco? Arisco!
0: É, assim, a seleção. E parece que tem 7 jogadores que eram da outra leva da seleção brasileira que vão estar lá, né?
1: Renovação dele. Tem algumas novidades aqui, ó. Hugo Souza, frangueiro.
0: Meu Deus do céu, Hugo Souza. Até quando o Ancelotti vai insistir no Hugo Souza? Meu Deus do céu,
1: Hugo Souza. Vai ser o goleiro da Copa.
0: Meu Deus do céu.
1: Mateuzinho
0: também. Olha, os dois, a torcida do Flamengo sente pouquíssimas saudades, viu?
1: Animadora essa escalação aqui. O Marquinhos, veterano, né?
0: Marquinhos.
1: Vitor Reis, novidade. Douglas Santos, aí o meio-campo com o Danilo, Botafogo, Bruno, e aí lá na frente, né, aquele quarteto do Brasil, Estevão, Rafinha, o pé de gol do Endrick e o Vini Júnior.
0: Tá bom.
1: Tá ok, né? Vai. Tá. Do meio pra frente tá legal, vai.
0: Tá bom. Engraçado que o Rafinha começou lá o campeonato, lá, o espanhol, metendo, fez hat-trick e tal, mas na seleção não fez nada, né?
1: Nada. Não fez nada. Eu gosto do Rafinha, acho um bom jogador, Rafinha.
0: É.
1: Eu gosto dele. Ataque até dá uma animada, cara. Só pro ataque. Tirando o pé de gol do Endrick. Estevão, Raul. Estevão é bom jogador. Falta o João Pedro nesse ataque. Só que ele tá machucado, né?
0: É, né?
1: Pra mim é titular o João Pedro esse time.
0: Concordo. João Pedro joga o bom. Pô, João Pedro arrebentou no Mundial de Clubes no ano passado, pô.
1: Né? É azarado, coitado do menino, né?
0: Pois é, acontece.
1: A Copa é cortada, esses amistosos aí, meia boca, ele também é cortado.
0: Mas vamos falar. Vamos falar.
1: Sexta-feira, 7 da manhã.
0: O Brasil vai parar pra ver Brasil e Austrália amanhã, 7 horas da manhã. Agora vamos falar do Malvadão?
1: Vamos falar do Malvadão. Então, Flamengo e Léo Jardim foram multados pela Comebol porque atrasaram o reinício da partida contra o Del Valle, né? Não, mas também é uma mixaria, né, cara? A gente paga. Se quiser ajuda, a gente tira do bolso.
0: Quanto?
1: Ó, Flamengo, 60.

0: mil dólares. Você dá 60 mil, eu ajudo o Léo Jardim com os 40 mil que ele foi punido. Tá?
1: É mesmo?
0: Se é Flamengo, você paga mais.
1: É 60 mil pro clube e 40 mil pro técnico?
0: 40 mil pro técnico.
1: É mesmo?
0: É descontado na fonte lá. Dinheiro que o Flamengo vai receber, direito de transmissão e patrocínio.
1: Caramba!
0: Já desconta já. É.
1: Olha, não sabia.
0: 100 mil de mula, um atrasinho, né? Eu quero fazer um pipi ali, demora mais, 40
1: quantos,
0: mil.
1: Quantos minutos atrasou o jogo? Ah, atrasou
0: do jogo. Um pouquinho, mas aí não é. Atrasou, Casoli, atrasou.
1: Atrasou.
0: Passou,
1: né?
0: Por 15 minutos de um segundo, já tá atrasado. É. Mas é assim, ué. É assim mesmo, bonito.
1: Tá bom.
0: Tá várzea, né? E o Pulgar segue recusando aí convites aí da seleção chilena, tá? Sempre. Não vou jogar. É, na verdade, ele ficou muito chateado com as críticas que ele sofreu na temporada passada.
1: Eu assino embaixo. O que o Pulgar decidir, eu assino embaixo.
0: É, ele é muito bom jogador mesmo, né?
1: Não quer ir pra seleção do Chile? Palmas pro Pulgar. Não vai mesmo, não. Não vai.
0: Ele não vai perder nada também, vamos combinar, né?
1: Seleção
0: do Chile tá mal, pra
1: não é nada, não é nada. Não é nada mesmo.
0: Não é
1: nada
0: mesmo.
1: É, isso aí.
0: Exatamente.
1: Você vai falar. Ah, sim, Fábio.
0: Não, eu ia falar do Vasco, né?
1: Não, Vasco. Antes você não vai falar do De La Sus, não? Porque. Não,
0: pode falar. O que aconteceu com o De La Sus? Pra você que você gosta de falar
1: não,
0: dele.
1: Não, só aqueles memes que a gente vê às dezenas, né? Hoje com o Iá. Né? A música mais recente em homenagem ao De La Sus é essa aqui, ó.
0: Qual?
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1: Aí aparecia o De La Sus, né, tocando essa música no teclado, acompanhado de outros jogadores que também vivem ali no DM, né, o Alexandre, né, tá lá. Bom, mas já fizemos a graça do De La Sus, vai, não, fala, do fala do Machão da Gama.
0: O Vasco tá nesse momento bom aí, do Vasco, né, embalado aí. O Vasco, lembra que a gente sempre fala do Pedro Emanuel, o português, tá sempre reclamando, que o time cria e não faz, tudo bem que no último jogo foi 5-0, né.
1: Mas 5!
0: Com Flanturas e o levantamento feito aí, recente, o Vasco lidera o Campeonato Brasileiro em chances criadas.
1: Olha!
0: 385. Se tivesse concluído todas, seria líder do campeonato.
1: Nossa, mas aí é que tá, né? Agora já teve os seus reforços chegando e chegando bem, né? Já começou a acertar o time, o técnico é bom, né? Então a partir de agora, tenho certeza que a torcida do Vasco vai se animar mais ainda com o time.
0: E será campeão esse ano o Vasco da Gama. Pode anotar aí. E o técnico é bom e o técnico é bonitão também, o Pedro Emanuel.
1: Tem cara daqueles cantores de tango da década de 60, né?
0: Com aquela rosa na boca, né?
1: Que chamava a mulher assim. Só que eu vou ter que mudar o sotaque, né? Cantor de tango pra português. É pra Benhascar, guria. Gaja, é para esses cá que vamos dançar. E vamos meter 5. Mas veja bem, eu falei no placar do jogo, viu?
0: No placar.
1: Eu falei do placar, vamos deixar isso bem claro.
0: O pessoal leva muito na maldade, né?
1: Aí, nossa, opa.
0: Tudo tem conotação. O alarme já tocou uns 3 minutos.
1: Então tchau, um abraço, você volta logo mais e amanhã 8:30, né, Alexandre?
0: É isso.
1: Como já entrou, fomos atropelados pelo encerramento já tá aí feito. 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
0: É isso.
1: Um abraço, tchau.
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1: Tô falando que esse negócio aqui, ó, entrou e agora entrou de novo. Ah, tá bom. Positividade. Phil Collins.

0: 8h52.
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Positividade FM 104.5, Biquíni Cavadão Timidez. Tem também Coldplay, Viva La Vida. E Down Under, Man at Work. 9:01, resultado de promoção? Sim, temos já aqui. 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Odair, é você, Odair? Final do telefone 4354, Odair Giuseppe Vieira de Simone. A equipe de promoções vai entrar em contato pelo WhatsApp com você, tá bom, Odair? Combinado.

0: Na Tudim, você vai estar no show do Naldo Beni amanhã no Teatro Miguel Falabella. 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
0: 9:02.
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0: Bom dia.
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0: Positividade FM 104.5, Maroon 5, This Love. Teve também O Mundo Anda Tão Complicado, Legião Urbana. E Smiths, Heaven Knows I'm Miserable Now. 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Alguma vez já chegou na sua casa um boleto assim que você não reconhece? Que boleto é esse aqui? Boleto falso? Aí você, depois é que se toca que é falso, depois já ter pago. Doutor Tarcísio Rios, o que fazer numa situação dessa? Por favor, jogue luz na escuridão.
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2: Você que está ouvindo a Positividade, já pagou um boleto que depois você descobriu que era falso? Vamos entender mais sobre esse assunto. O pagamento de boleto falso é considerado uma prática fraudulenta e o Código de Defesa do Consumidor oferece proteção aos consumidores lesados por essa situação. Em caso de pagamento indevido, o consumidor tem o direito de buscar ressarcimento junto à instituição legítima. E para você ter o ressarcimento, você precisa registrar a ocorrência no PROCON ou no Banco Central. Pagou um boleto falso? Abra uma reclamação nos órgãos informados e também na instituição legítima. Lembrando que a empresa legítima é obrigada a lhe ressarcir do valor pago. Um abraço do Dr. Tarcísio Rios e caso tenha alguma dúvida ou sugestão, entre em contato dr.rios@rioassessoria.com. Um grande abraço e até a próxima!
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0: 9:28.
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4: 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Daqui a pouco tem mais um Atualizando.
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Positividade FM 104.5, tão longe. So far away, Dire Straits. Falar em tão longe, mas pode ser também tão perto. Depende do seu desempenho. 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

0: Positividade FM 104.5 Stay Oingo Boingo. 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
0: 9:58. 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

0: Positividade FM 104.5. Até voltar um pouquinho a música aqui, porque eu tenho que falar do show deles. Inimigos do Rei. Vem cá, você quer curtir Inimigos do Rei ao vivo no Teatro Rival? Porque eu tenho aqui par de ingressos pra você. Pra Positividade garantir a sua sexta-feira, porque o show é amanhã. Então, se você quiser faturar o seu ingresso, manda um WhatsApp agora, 21 98128 1045. Alô, Nicolau, como vai? O Inimigos do Rei vai bem? É pra você ir com acompanhante, claro, e cantar todos os hits aí da banda. Tem Adelaide, Minha Namparaguaia. É amanhã no Teatro Rival, Inimigos do Rei.
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4: O INSS oferece 1.191 vagas para atendimentos extras no Rio de Janeiro neste sábado e domingo, dias 26 e 27 de setembro. A ação será realizada em 9 agências da Previdência Social. São 846 vagas para perícias médicas, 345 para avaliações sociais. Os atendimentos serão distribuídos entre unidades de municípios como Bangu, Itaboraí, Nova Iguaçu, Barra Mansa e São João de Meriti. Para participar, é obrigatório fazer um agendamento antecipado pela Central 135 de segunda a sábado, das 7 da manhã às 10 da noite, ou ainda pelo aplicativo e site Meu INSS. As vagas são limitadas. 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Daqui a pouco tem mais uma atualizando.
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0: Positividade FM 104.5. Michael Jackson foi pra fechar bem, né? The Way You Make Me Feel. E pra fechar melhor ainda, resultado de promoção. Quem vai no show dos Inimigos do Rei amanhã?
1: Eu não tenho medo de contar os meus segredos.
0: Aonde, Carlos Alberto, que é o show? Teatro Rival. Você vai ouvir essa música aí, que é nova do Inimigos do Rei. Tem as outras também, que aliás, né, pessoal, até hoje canta facinho, facinho. Adelaide, minha não paraguaia. É amanhã, amanhã. Teatro Rival. Quem se deu bem agora foi...
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0: Eduardo Carneiro Farias. Farias diferente, Eduardo. Final 5839, Eduardo. A equipe de promoções vai entrar em contato com você pelo WhatsApp e combinar tudinho pra você ir amanhã no Teatro Rival assistir o show dos Inimigos do Rei e cantar essa música em altos brados. Eu...

0: mês. É, fim do mês, da ex e por aí vai, né? Já já tem Marcos Vinícius Moreno aqui na Positividade. Tchauzinho! Alô, Nicolau, Luiz, galera do Inimigos do Rei!
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0: Positividade FM 11 em ponto.

0: Bom dia!
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De FM, Lulu Santos, tudo azul. Mais ou menos, nem tanto azul, tá meio cinza na verdade, né? Mas ok. Dua Lipa, Don't Start Now, Counting Crows, Mr. Jones, só música boa pra você. Teve Donna Summer, This Time I Know It's For Real. Bom dia, dia bom, quinta-feira, 24 de setembro, tudo bem? Aqui é o Marcos Vinícius Moreno, 24 graus fazendo agora nas imediações da Avenida Abelardo Bueno, como falei, tempo nublado e aquela energia de sempre, ouvindo a positividade. E tem promoção, hein? Naldo Beni, atenção, Naldo Beni tá de volta, mas agora de um jeito que você nunca viu. Amanhã tem É Tudo Verdade, um espetáculo de humor, improviso e muita interação com o público no Teatro Miguel Falabella. Tá afim de conferir essas histórias ao vivo aí? Então manda pra gente o WhatsApp no 21981281045, daqui a pouquinho eu libero o resultado. 21981281045, positividade 11:21. Mais música boa chegando pra você aqui, ó. 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

0: That Way, teve Rick Astley, Hold Me In Your Arms, e agora tem dica boa de cozinha chegando pra você aqui na Positividade.
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2: Olá, não cozinheiras e não cozinheiros. Cara, vocês curtiram o negócio dos pecados gastronômicos, né? Então eu vou trazer outros aqui pra vocês me dizerem ainda a opinião de vocês sobre, beleza? Ó, vamos lá. Eu tenho um pecado gastronômico aqui que eu acho difícil, mortal. Muita gente acha que é uma heresia mesmo. Esse aqui merece excomungar o caboclo. Cerveja quente. Não dá. Cerveja quente não dá. Eu prefiro botar duas pedras de gelo do que cerveja quente. Realmente, cerveja quente pro paladar é muito ruim. Então, assim, fica bem ruim. Outro, polêmico, hein? Cheio de polêmica. Excesso de shoyu e cream cheese no seu japonês. Cara, a gastronomia japonesa fria, sushi, sashimi, etc. No Japão mesmo, cara, não leva cream cheese. A gente inventou isso por aqui. E o excesso de shoyu também é uma característica nossa, porque o shoyu é usado por eles pra temperar as coisas. E como o peixe é cru, ele não tem tempero. O único tempero que ele leva é o shoyu. Mas é pra ser gentil, é pra ser cuidadoso com o shoyu. E a gente acaba usando muito. E por último, um que me dói o coração, esse me dói de verdade, que é carne bem passada. Galera, carne bem passada acaba com as características da carne. Acaba, destrói. Isso faz com que a carne fique muito ruim. Talvez você precise repensar se você gosta de carne bem passada. Talvez você possa comer outro tipo de coisa e não carne bovina, tá? Fica a dica. Me diz o que você acha lá no arroba Igor Maurício Barreto no Instagram e no TikTok. E não esquece de seguir a rádio no positividade.fm.
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2: Olha, a Via Light em Nova Iguaçu, na Baixada Fluminense, terá uma área de lazer aos domingos a partir deste final de semana. A área de lazer Light será realizada das 6 da manhã às 2 da tarde, com o fechamento de um trecho na via no sentido centro. A programação terá aulas de dança, pilates, treino funcional, pista de skate, espaço gamer e brinquedos para crianças. Também serão oferecidos serviços de saúde, vacinação antirrábica e atendimento jurídico e social para mulheres. A interdição começa às 2 da madrugada para a montagem do evento. 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Daqui a pouco tem mais uma Atualizando.
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What Feel Bad, Olivia Jean, Man I Need, Maxi Priest, Groovin' in the Midnight. E quem tá levando ingressos pro stand-up Naldo Beni, chamado É Tudo Verdade. Um espetáculo de humor, improviso e muita interação com o público no Teatro Miguel Falabella amanhã. É Patrícia de Castro, final do telefone 1028, tá? Patrícia, se deu bem, a nossa equipe de promoção vai entrar em contato pelo WhatsApp. E a partir de agora, eu tenho ingressos pro show do Inimigos do Rei. Nessa sexta-feira, um showzaço a partir das 7 da noite, 7:30, tá? 7:30 no Teatro Rival. Então manda pra gente o WhatsApp aqui pra você concorrer. 21981281045, daqui a pouquinho tem o resultado. 12:15, positividade.

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3: A Agência Nacional de Saúde Suplementar aprovou a inclusão do DIU hormonal na cobertura obrigatória dos planos de saúde para pacientes com endometriose que tenham contraindicação ou não tenham aderido a contraceptivos orais combinados. A regra inclui o dispositivo e o procedimento de inserção e entra em vigor em 1º de outubro. A medida foi estabelecida pela Resolução Normativa 680, publicada pela ANS. A cobertura também depende dos critérios definidos pela agência e de indicação médica. 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

0: 5.5 Positividade FM. How Long Information, Biquíni Cavadão, Ted, Black Eyed Peas, Don't Lie. E quem tá levando ingressos pro show do Inimigos do Rei nessa sexta-feira, a partir das 19h30 no Teatro Rival, é Rodrigo Martins, final telefone 7665. Rodrigo, se deu bem, nossa equipe de promoção entra em contato pelo WhatsApp, tá bom? A partir de agora, você pode faturar um voucher de R$100 do local Beach Club, pra você curtir aquela experiência sensacional na Ilha 15, Praia da Reserva, tá afim? Então manda pra gente o WhatsApp no 21981281045, daqui a pouquinho eu libero o resultado. 21981281045.
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0: Agora 1:01.

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0: 105 Positividade FM, Pretenders, Middle of the Road, TV Foo Fighters These Days, Skank, Jack Tequila. E hoje tem Ipsound, né? 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Ipsound com LD Júnior e Juan DJ hoje, toda quinta, às 8 da noite, aqui na sua rádio preferida, Positividade FM, agora 1h24.
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1: 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A Agência Nacional de Aviação Civil aprovou novas regras para o transporte aéreo de passageiros. As companhias terão de informar, no momento da compra, que voos podem sofrer alterações por questões como clima e segurança. Em casos de atraso, cancelamento ou interrupção, os passageiros deverão ser comunicados assim que a empresa tomar conhecimento do problema, com informações sobre a previsão de partida, reacomodação e assistência. A alimentação continua obrigatória após 2 horas de espera e, em caso de pernoite, após 4 horas, a companhia deverá oferecer hospedagem e transporte. As mudanças entram em vigor 30 dias após a publicação da resolução. 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Daqui a pouco tem mais uma Atualizando.
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Playboy. Vou ficar no tan-tan-tan-tan, né? Melhor. 104.5 Positividade FM, MCL, Blame It On The Samba. Kid Abelha, Nada Tanto Assim, Mario, Let Me Love You. Aqui é o Marcos Vinícius Moreno. Daqui a pouquinho tem mais música boa pra você, tá? Aguenta aí.

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5, Positividade FM, Ranger, Blue Savannah, Colomi, Causas Naturais, teve Robbie Williams, Phil e a Rockin' Rage fazendo aniversário, hein? 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

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Pô, que isso, cara? Isso é bom demais. Inimigos do Rei Adelaide em cima de You Be Illin do Run DMC. Bom demais. 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

Break It Down Again. E o voucher de R$100 do Local Beach Club saindo pra Sebastião Silva. Final do telefone 7120. Sebastião, se deu bem, nossa equipe de promoção vai entrar em contato pelo WhatsApp, tá bom? 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Então, para concorrer, manda uma mensagem no WhatsApp. 21981281045. O resultado sai daqui a pouco, hein? 21981281045. 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
3: O Supremo Tribunal Federal decidiu por unanimidade unificar os prazos de licença maternidade e licença adotante. Com a decisão, mães biológicas e adotantes passam a ter direito a 120 dias de licença remunerada, com possibilidade de prorrogação por mais 60 dias, independentemente do vínculo de trabalho. O prazo conta a partir do parto ou da obtenção da guarda para adoção. Em caso de internação, começa a contar após a alta da mãe ou do bebê, o que ocorrer por último. A regra vale para novas licenças e também para as que estão em andamento. 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Daqui a pouco tem mais uma Atualizando.
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0: Maroon 5, She Will Be Loved. E quem tá levando ingressos pro stand-up do Naldo Beni amanhã? O stand-up é Tudo Verdade, no Teatro Miguel Falabella. É Ailton dos Santos, final telefone 6638. Ailton, se deu bem, a nossa equipe de promoção vai estar em contato pelo WhatsApp, tá bom? 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

Atividade FM, Lulu. Um certo alguém, Calvin Harris, Feel So Close. 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Agora 3:21. 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

5, Positividade FM, Pet Shop Boys, Domino Dancing, TV Pink, Try, Backstreet Boys, eu sei que você gosta, As Long As You Love Me, e daqui a pouquinho mais música pra você na Positividade, aguenta aí.

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3: A Agência Nacional do Petróleo, Gás Natural e Biocombustíveis, ANP, aplicou mais de 200 milhões de reais em multas e a distribuidoras de combustíveis por aumentos considerados abusivos nos preços. Em alguns casos, as investigações identificaram elevação superior a 1.350% nas margens brutas das empresas. As multas são resultado de processos administrativos em primeira instância e ainda podem ser contestadas. A ANP também recebe denúncias sobre possíveis irregularidades no setor pelo telefone 0800 970 0267 e também pelo site da agência. 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Daqui a pouco tem mais uma Atualizando.
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0: Drift on Memory Bliss. E quem tá levando o voucher de R$100 do JPA Gastrobar no Pechincha, em Jacarepaguá, é Sueli dos Santos, final telefone 0019. Sueli, se deu bem, nossa equipe de promoção vai entrar em contato pelo WhatsApp, tá bom? Vanessa Victorino!
1: Eu!
0: Tá na área, vai ficar contigo até... Até as 9. É isso. E amanhã, 11 da manhã, tô de volta, se Deus quiser. Abraço do Marcos Vinícius Moreno, valeu!

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Boa tarde, quinta-feira, dia 24 de setembro. Aquele friozinho ainda, todo mundo sentindo no Rio de Janeiro. A gente espera que passe, né? Vambora, comigo Vanessa Victorino até as 9 da noite. Já sabe, tem música boa, tem informação, tem promoção, tem coisa boa hoje, mas daqui a pouquinho eu falo mais. 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

0: Positividade FM 104.5, The Police. Já volto e me espera, vai.
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0: 5 e 2, boa tarde.

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2: Olá, uma ótima tarde para você, ouvinte da Positividade, começando com um destaque sobre o túnel Santa Bárbara. Tem uma faixa ocupada por conta de um caminhão enguiçado no sentido Laranjeira. Estou observando o trânsito lento, reflexos para o motorista no viaduto 31 de março. Você que sai do centro em direção à Zona Sul, dê preferência nesse momento, pelo aterro do Flamengo, pistas livres até a chegada à enseada de Botafogo. Foi liberada a faixa do túnel Rebouças, que estava ocupada após um acidente entre carro e moto no sentido Lagoa, mas ainda estou observando o trânsito intenso para o motorista a partir do elevado Paulo de Fronten. Presidente Vargas, com fluxo apenas intenso na chegada central do Brasil, para quem está em direção à Praça da Bandeira. 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Daqui a pouco tem mais aqui no Atualizando.
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1: Positividade FM 104.5, bora que chegou a hora de Esporte com Positividade com ele, Alexandre Araújo. Boa tarde, Alexandre.
2: Fala, Vanessa, tudo bem? Boa tarde pra você, todo mundo tá ligado aqui na Positividade.
1: Fala pra mim, amistoso aí pelo mundo, me conta, os amistosos, que são vários, né?
2: É, vários amistosos aqui pelo mundo. Vamos começar aqui na partida entre Japão e Uruguai, 3-1 pro Japão, lá no estádio Miyagi. Lembra do seu Miyagi, do Karate Kid?
1: Lembro.
2: Lá no estádio do seu Miyagi, né? Límpio Assoalho. Bom, o Arrascaeta, jogador do Flamengo, começou no banco, entrou no segundo tempo, e o Varela ficou no banco de reserva. São jogadores do Flamengo participando aí desses amistosos aí pelo mundo, né? A Coreia do Sul venceu 3-0 o Equador. O Antony Valencia ficou no banco de reservas, entrou também no segundo tempo. Tem vários jogos acontecendo aqui nesse momento, inclusive com a estreia do Jorge Jesus, já que a gente está falando de jogadores do Flamengo.
1: Olha,
2: em andamento, a Holanda está perdendo para a Alemanha por 1-0. Estreia do Xavi comandando a Holanda, Jürgen Klopp na Alemanha. Portugal está vencendo o País de Gales por 1-0. Gol do João Félix, Cristiano Ronaldo está em campo. É o Jorge Jesus comandando a seleção portuguesa. E a Noruega, né, que eliminou o Brasil na Copa do Mundo, está vencendo a Dinamarca por 3-2. São jogos em andamento aí pelo mundo, Vanessa.
1: Entendi. E nossa seleção?
2: Bom, seleção brasileira, né, que joga nessa sexta-feira às 7 da manhã, todo mundo acordando cedinho, lá na cidade de Townsville, o Brasil encarando a Austrália, são dois amistosos, o Ancelotti praticamente já definiu o time, o Brasil vai a campo com o Hugo Souza, goleiro do Corinthians, com o Mateuzinho, Marquinhos, Vitor Reis e Douglas Santos, é a defesa brasileira, Danilo e Bruno, no meio campo, ataque com Estevão, Rafinha, Endrick e Vinícius Júnior, o Brasil aí que vai encarar a Austrália, nessa sequência de 3 jogos amistosos, data FIFA nesse momento. Amanhã, 7 da manhã, em Townsville, depois no dia 29 lá em Brisbane, e no dia 3, Brasil encarando a seleção da Índia lá em Calcutá.
1: Só jogão, só jogão.
2: Opa, só jogão. Esse confronto aí Brasil-Austrália, o Brasil tem uma ampla vantagem, 6 vitórias, 1 empate e 1 derrota, são 8 partidas, e o curioso é que no amistoso entre as duas equipes que aconteceu no ano de 2017, tivemos um gol relâmpago do Diego Souza com 10 segundos de partida.
1: Rapaz.
2: Ele marcou. 10, não dá nem tempo. Quanto é 10, Vanessa?
1: Quando viu, já foi.
2: 10 gols do Brasil.
1: Caraca.
2: O Brasil é super favorito aí nesse confronto aí contra a Austrália.
1: Que
2: né?
1: Bom, né, Alexandre?
2: Que bom, né? Pelo menos
1: espera,
2: isso, né?
1: Pelo menos isso. Pelo menos a Austrália.
2: É o mínimo, né, Vanessa?
1: E qual... Bom, final, quero saber seu palpite.
2: Bora.
1: Tá, Até porque amanhã, quando eu falar com você, já vai ter rolado. Flamengo e Vasco.
2: Flamengo e Vasco, tem as novidades aqui. No Flamengo, que vai pegar o Estudiantes na semifinal da Libertadores da América. O primeiro jogo vai ser lá na Argentina. Tinha uma dúvida onde é que ia ser a partida, mas o jogo vai ser realmente no campo do Estudiantes, no estádio Jorge Luis Hirsch, lá na cidade de La Plata, né, que é a casa do time argentino. O Estudiantes não é de Buenos Aires, é da cidade de La Plata. Tinha uma indefinição por causa do setor visitante, onde ia ficar a torcida do Flamengo. Mas ficou definido aí que a partida será no campo lá do Estudiantes, tá tudo certo. Então, jogo de volta no Maracanã. E quanto ao Vasco, o leilão da SAF do Vasco está agendado para essa sexta-feira, sendo que o Marcos Lamacchia, né, que é o enteado da Leila Pereira, que é a dona do Palmeiras, que manda no Palmeiras, é o único investidor a apresentar, até o momento, uma proposta. Então, amanhã tem esse leilão da SAF do Vasco, apenas um investidor na parada, que é o Marcos Lamacchia.
1: Pois é, vamos ver o que vai acontecer. E futebol americano, já aprendeu alguma coisa?
2: Não, nada, zero. E também não estou muito interessado, para falar a verdade também não.
1: Não, Alexandre, eu quero que você me explique, quero que você entenda para você me explicar.
2: Mas é super complexa a regra do futebol americano.
1: Futebol brasileiro também.
2: O brasileiro assim, chutou, entrou na rede, é gol, pronto, isso. É assim, outra, né, tem que correr, tem que chato, tem que botar a bola no final do campo. É assim, você pega a bola, sai correndo, o objetivo é chegar no outro campo. É isso, resumindo a história.
1: Entendi.
2: Futebol americano que joga futebol, mas não usa o pé, né? Você usa a mão, vai entender.
1: Mas tem um momento que você chuta, que eu vi hoje alguma coisa.
2: Tem a hora do kicker. Inclusive tem um kicker aí que é famoso, que joga no Dallas, né? Vai ter Dallas contra o Baltimore Ravens, né? Esse cara, 20 anos atrás, o cara tentou jogar futebol no São Paulo, futebol de campo.
1: Coitado.
2: Você sabe que o Rivelino, um dos grandes jogadores de futebol brasileiro, também certa oportunidade foi convidado para ser um kicker lá do futebol americano, mas acabou não aceitando, preferiu jogar o futebol de verdade, que é o futebol brasileiro, que eles chamam lá de soccer, né?
1: Entendi.
2: Mas que é o futebol. E vai ter esse jogo aí, no domingo, entre o Dallas e o Baltimore. O Dallas que treinou no Ninho do Urubu, né? O campo do Flamengo. E hoje, estava vendo um vídeo agora há pouco aí, os jogadores do Flamengo e Fluminense estavam reclamando do gramado, né? Que tava muito ruim o estado do gramado, do Maracanã. E aí, o comando do jogo passa tudo pra NFL, né? Eles pegam tudo lá. Sistema de som, gramado, tudo. Tudo é deles. Comandam tudo. Vestiário, ampliaram o vestiário, quebraram as cabines de imprensa. Eles são donos do estádio nesse período aí. E eles são responsáveis pelo campo também. Trouxeram uma máquina aí de primeiro mundo mesmo, né? E essa máquina atua na injeção, na costura do material sintético por baixo do solo. Para reforçar e dar estabilidade à grama natural. É uma fibra sintética que eles estão aplicando para melhorar o gramado. E aparentemente, estava vendo a imagem aqui, está ficando bonito. Porque você imagina, os caras pesados para caramba ali, né? Correndo no gramado ruim do Maracanã. A tendência é destruir ainda mais, né?
1: É, exatamente. Então,
2: mas com dinheiro fica tudo mais fácil, né?
1: Ah, dinheiro abre portas, resolve.
2: Mais fácil, né? Então, esse jogo aí. Tem ingresso pra vender, se quiser comprar aí, tá uns R$2.000 aí.
1: Obrigada, tô passando. Fora. Olha aqui, palpite pra amanhã. Tu vai assistir?
2: Tô. 7 da manhã?
1: Não.
2: Vou só o segundo tempo só. Não, tô brincando, vou tentar acordar pra ver. Sabe?
1: Vai,
2: Brasil qual palpite? E Austrália, vamos lá. 2x1.
1: 2x1? Nossa, tá pobrinho você.
2: 2x1 Austrália.
1: 2x1 Austrália?
2: É, 2x1 Austrália.
1: Ah, não, Alexandre, para. Não. Você tá falando que o Brasil
2: tá 2x1
1: Austrália?
2: É, não tô levando fé nessa seleção.
1: O Wallace vão entrar em campo e aí vai bagunçar tudo?
2: É porque é a Austrália, né? Vamos lá, vai.
1: Então,
2: 1x0
1: tá.
2: Brasil tá bom demais, 1x0 pro Brasil.
1: Não, vamos ser mais positivo, logo você.
2: 1x0 tá bom demais, gol do Estevão, 1x0.
1: Então tá, então vamos esperar pra ver, amanhã você volta às 8h30 da manhã.
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0: 5. Falei que hoje tinha coisa boa, novidade. Te falei, e tem. Temos um convidado aqui mais que especial, já é da casa, amigo de todo mundo. Vou falar, a gente vai pro Destaque no Ar e vamos também para o nosso canal do YouTube, @360positividade. Pode ir lá pra ver e conferir nosso bate-papo. Naldo Beni!
1: Tô na área.
0: E aí?
1: Na Positividade FM.
0: Deixa ele botar ali o telefone dele.
1: Deixa aqui a galera do TikTok também.
0: Vai, que ele tá filmando ali. Ao vivo é isso,
1: ao
0: gente.
1: Ao vivo na rádio, hein?
0: Ao vivo.
1: Na rádio. Positividade aí, com a Vanessa no comando.
0: Bora, Naldo. Seja bem-vindo ao Afetividade. Afetividade.

0: O que que te remete essa palavra? Afetividade. O que que faz você lembrar uma pessoa, uma comida, um cheiro, um lugar, uma música? O que que afetividade te traz?
1: Eu acho que a questão do... Deixar um beijo pra galera que tá aqui já no TikTok assistindo
0: já,
1: a live.
0: Já tá lá.
1: Eu não vou conseguir responder todo mundo, mas vocês podem ir participando aí comigo, trocando essa ideia, brincando aqui com a gente. Vamos lá.
0: Tudo certo.
1: Eu acho que o afeto que eu recebo, que se troca com a galera que são os fãs, já todos esses anos aí, todo esse tempo que eu tenho na pista, com os profissionais também da rádio que me dão muita força, que me dão muito apoio com tudo que eu venho fazendo já há alguns anos, não é? Eu não tô na pista há poucos anos, já tem muitos anos. Porque assim, acho que a questão familiar já é algo meio que óbvio, né?
0: Sim.
1: A questão do afeto. Mas eu acho que o carinho, eu acho que o respeito, acho que o... Aí, Lu. Acho que o... O lado... Dessa troca de carinho, de energia que o povo tem comigo, de, pô, todo final de semana, há anos, tá aí comigo na pista, né? Acompanhando minhas músicas, acompanhando tudo que eu faço, tudo que eu lanço. Acho que esse afeto que eu recebo, esse carinho que eu recebo, esse abraço do povo é muito legal, é marcante, né? Esse ano eu tô fazendo... Tem o álbum Casa do Naldo, concorrendo ao Grammy, o álbum Well, concorrendo ao Grammy, o álbum Casa do Naldo é um álbum de pagode e o Well é um álbum de funk pop.
0: Quando você diz que você tá há muito tempo, você tá quanto tempo na estrada?
1: Pô, quando eu assinei o primeiro contrato com uma gravadora multinacional, foi em 99. O Soweto, assim, explodidão, era pra eu e meu irmão ter vindo naquela onda ali. Só que a gente foi acontecer, de fato, praticamente 10 anos depois, que foi com a Tá Surdo. Antes a gente tinha tocado um pouco da Chinelada. Aí depois a Tá Surdo foi a música que ganhou a pista pro Naldo e Lula. Depois Me Chama Que Eu Vou, Como Mágica, que é essa aqui, ó. Vou mostrar pra galera. Ao vivo.
0: Bora.
1: Bora, Cezinha.

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0: Você. Toda vez que você canta no show, você chora? Você se emociona com todo
1: seu irmão? Como Mágica me emociona muito. Como Mágica é uma música minha e do meu irmão, do Lula, né? O Lula é o Jorge Luiz da Silva, meu irmão de sangue. A gente fazia uma dupla, pra quem não sabe, e aí ele faleceu em 2008. Essa música foi uma música que a gente escreveu junto e que ele queria mostrar pra mim, que também tava compondo muito bem e tal. Porque nesse mesmo ano o Belo tinha gravado, o Belo e a Perla tinha gravado.

0: faz. Cantem, cantem.
1: Não, eu não, velho.
0: Eu preciso de carinho e atenção. Esse ano eu escrevi Depois do Amor, que é essa música, e Como Mágica. Depois do Amor é uma música minha, sozinho, e... Ah. E Como Mágica é uma música de meu irmão. E meu irmão, quando viu que eu escrevi essa música, ele começou a querer me impressionar também, de que escrevia bem e tal.
1: Ele era mais novo?
0: Mais novo que eu, 3 anos mais novo que eu. E perdi meu irmão, infelizmente, de uma forma brutal, assim. Um momento muito difícil da minha carreira. Então, quando eu canto Como Mágica, eu me emociono. Aí, principalmente se tem algum projeto, né? Alguma coisa assim.

0: E o Casa do Naldo em casa, que vai vir, tem uma música que eu escrevi pra ele, que se chama Amor Que Não Se Acaba. Curiosamente, quando eu gravei essa música, o projeto é novo, ele vai ser lançado em janeiro. Tá acabando de ser preparado. Eu escrevi uma música e veio uma borboleta e pousou na minha perna, ficou na minha perna 9 horas da noite.
1: Sério?
0: Imagina, LED, banda, máquina de fumaça, luz, strobo, não sei. Um show acontecendo. Foi na minha casa, veio uma borboleta, pousou na minha perna, ficou. Tipo, enquanto eu cantei a música o tempo todo, imagina, 4 minutos ela parada aqui. Depois ela sai da minha perna e vai pro telão onde tava a foto dele. Eu não vi isso, só fiquei muito emocionado, chorando. As pessoas todas estavam lá de convidado, filmaram tudo. Depois ele veio atrás de mim morrendo de chorar. Caraca, cara, tu viu a borboleta, mano? Ficou todo mundo falando disso. Era uma borboleta amarela. E coincidentemente, 10 dias antes, assim, em casa pegando sol, uma borboleta veio e pousou no meu braço. Uma borboleta amarela. Não sei se é a mesma, mas ficou no meu braço. Tipo, eu fiz um vídeo pra minha filha de 2 minutos. Aí, filha, eu vou ter que cortar porque tá muito grande. Depois fiz outro vídeo e a borboleta não saía. Eu tive que meio que balançar pra ela sair. Aí... tudo isso é, não tem como, né? Eu não entender que tem uma energia... Uma vibe positiva. Estamos na positividade, uma vibe positiva muito grande em tudo isso. E, sobretudo... puxa aí, por favor, mano. Ficou quente.
1: É sobretudo...
0: A união, eu e meu irmão, a gente era muito unido, né? A gente é irmão de sangue. E a gente sonhava com tudo isso que aconteceu. Que eu gravei um DVD... monstruoso, com dança, com banda, com tudo mais que a gente dizia que ia fazer pro mercado. É onde eu encontrei apoio, assim, né? Aquilo era um sonho meio do meu irmão. Depois a gente encontra apoio de pessoas, por exemplo, como o Meinha, como o Markson Miller, que abraçou a ideia com a gente. Eu sou um produto, eu não tenho medo de falar, e eu sou um produto feito pelo trabalho do Markson Miller dentro do Rio de Janeiro. Que a gente deu algumas voltas no Rio de Janeiro e a gente conseguiu firmar. O trabalho é tão forte, foi tão bem feito essa base, que até hoje eu tô aí voando pelo mundo afora.
1: Eu vou te fazer uma pergunta e a gente fica... deixa o ar rolar música e a gente volta pra internet, @360positividade. O que que te fez... a gente responde lá.
0: Uhum.
1: O que que te fez continuar? Tipo assim, depois do seu irmão partir, o que que fez? Falou, cara... eu preciso continuar, porque era um momento que você poderia desistir facilmente. Sim. Você perdeu, imagina, um amor que a gente não consegue nem mensurar. E nesse momento você continuou e continuou explodindo. A gente vai agora para o @360positividade, a gente continua por lá. E aqui na Positividade a gente volta já já no 104.5 FM. Combinado?

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0: Positividade FM 104.5, estou batendo papo com o Naldo Beni, lá no arroba 360 Positividade. Tenho certeza que você está curtindo a gente. A gente está falando sobre a música Meu Corpo Quer Você, como ele convidou a Preta Gil para fazer parte desse sucesso, que essa música você já ouve, dá vontade de levantar e dançar. Não é isso, Naldo? Como é que rolou isso com a Preta? Você fez essa música, você estava trabalhando de segurança no Mundial,
1: no,
0: né?
1: No Mundial. No Mundial Tauá. Na Ilha do Governador, eu era segurança lá, tava chovendo, aí eu doido pra fazer uma música romântica, bonita, assim. E eu gosto de ser romântico. Engraçado que as minhas músicas mais conhecidas são as mais pancadas, mais dançantes, mas eu tenho uma veia romântica muito forte. Eu amo fazer balada, eu amo fazer música romântica. E Meu Corpo Quer Você foi isso, escrevi em 2005. Aí em 2011, ela teve numa rádio e falou de mim. Falou que, eu gosto muito do Naldo, eu gosto da Chantilly e tal. Aí era Twitter ainda na época, eu segui ela, aí ela me seguiu, a gente trocou o telefone. E aí na época de gravar o DVD, tava bem perto da época de gravar meu primeiro DVD, eu liguei pra ela e cantei pra ela pelo telefone, perguntei se ela topava gravar comigo, né? Ela, nossa, como você canta bem, sua voz é bonita, que música linda, meu Deus, tal. Então topou. E aí, graças a Deus, quando Amor de Chocolate estoura, que é a música de 2012, né? Que é a minha grande música, a Meu Corpo Quer Você estoura junto, porque vem no mesmo DVD. Então, além dos sucessos que eu já tinha, tipo, né? Todas as outras que eu já falei aqui antes, estoura de uma vez Amor de Chocolate e Meu Corpo Quer Você. E eu tive a honra de ser, né, abraçado pela Preta Gil, escrevi. E ela, pô, me deu uma moral de gravar junto, não teve preconceito, né, por eu ser do funk e tal, não sei o quê. Então foi bem bonito o duo que a gente fez de voz homem e mulher, né?
0: Ficou muito boa.
1: Ficou muito boa.
0: Muito sensacional.
1: E a música essa música é perfeita, assim, né? Ela poderia estar com uma caixinha de fósforo, só sacudindo e cantando a capela, e ela ia ser maneirona, assim.
0: Ela é muito boa mesmo.
1: Então eu tive esse presente, a honra de gravar com a Preta, e Meu Corpo Quer Você é mais um hit, assim, que eu...
0: Mais um, dois. Tantos hits que você tem. Que bom. Ó, a gente tava falando, começando a falar que você ia falar ali lá no 360, no YouTube. E aí eu puxei pra gente falar sobre isso, sobre o seu novo projeto. É tudo verdade.
1: É tudo verdade.
0: Tem nada mentirinha, não?
1: Tem nada de mentira.
0: Tem nada que você já tenha falado, falar assim, pô, isso aí eu dei uma aumentada.
1: Nada de mentira.
0: Tudo é verdade, Ronaldo.
1: Tudo, ainda mais o que eu vou contar lá. Porque tem coisas que não dá tempo. O que acontece? A gente chega aqui, a gente repete o assunto. Sabe? A pessoa quer saber a minha história com o LeBron, minha história com o Chris Brown. Então não
0: lá
1: dá.
0: Tem novidades.
1: Lá tem novidades.
0: Agora eu quero saber como é que surgiu esse projeto. Você cansou de ouvir todo mundo falar mentirinha,
1: cansei,
0: mentirinha,
1: cansei,
0: mentirinha.
1: Fiquei com raiva.
0: Te incomoda? Te deixou em algum momento triste? Hoje em dia acho que você já leva...
1: Me incomoda muito, assim, né? Imagina, eu saio do carro, paro aqui. Tem sempre um restaurante que eu gosto de vir jantar aqui. Um dia desse eu parei, quando eu passou um carro com os gari, quando eu botei o pé... Fala, mentiroso! Porra! Aí,
0: Renata tá rindo aqui, ô Renata.
1: Aí, porra, é sacanagem.
0: Respeita o Naldo, Renata.
1: Não, é sacanagem. Olha lá, tá vendo? É sacanagem. O cara também tá rindo lá dentro, olha lá.
0: Tá todo mundo
1: porra,
0: rindo.
1: Porra, é sacanagem. Fala, mentiroso. Fala, eu não aguento mais. Eu falei, então vou fazer um negócio pra eu acabar com essa história de vez. E aí todo mundo tá convidado pra ir lá no Miguel Fala Bela.
0: Amanhã, Miguel Fala Bela.
1: Amanhã,
0: né?
1: No Norte Shopping. Norte. Acho que é 8 horas da noite. Amanhã no Teatro Miguel Fala Bela, dia 26, no Teatro Fashion Mall, São Conrado.
0: 9 da noite.
1: 9 da noite.
0: Ingressos à venda na Simpla.
1: Ingressos à venda na Simpla.com.br. E 27 em São Paulo, no Teatro Raposo. Aí depois a gente sai pro Brasil aí. Mas é isso,
0: projeto surgiu porque tu não aguentava mais o...
1: Não aguentava mais a chamada de mentirosa, Renata, morrendo de rir da minha cara até agora.
0: Fica quieta, Renata. Não tá podendo falar aqui porque você tá rindo, Antônio.
1: A verdade é que eu não minto. Tá tudo com foto, tudo com vídeo, tudo em tudo.
0: Mas por que você acha que a galera fala tanto que chama de mentiroso? Não acredita?
1: Não sei.
0: Porque é do Fasano, a gente viu.
1: Então, e outros que eu contei que não deu pra gravar, como é que eu vou provar? E agora? Porque tudo aconteceu. Mas não tinha como gravar, como é que eu vou gravar? Entendeu?
0: Mas tem testemunha?
1: Lógico que tem.
0: A Leida Moranguinho, que é tua esposa.
1: Ela tá sempre de prova. Eu te falei isso. Que tudo, eu tinha um brasileiro junto, uma amiga, um amigo, tudo. Só que tem situações que você... Imagina, se o cara tá numa parada, pô, cheio de mulher, ele tava numa resenha dele, não pode ter telefone gravando. Imagina se eu for aqui agora, eu com o Ronaldinho Gaúcho na casa dele, por exemplo. Aí o cara tá no churrasco. Entendeu? Como é que eu vou ficar com o telefone? Imagina fumado. A gente aqui.
0: Não, se for na sua casa, se você fizer alguma coisa, você não vai querer também que as pessoas estejam gravando.
1: Exato. Ah, vou num... Pô, tô numa parada aqui, por exemplo, com o Arrascaeta, por exemplo. O cara tá fazendo churrasco na casa dele. Ele não é meu amigo próximo, íntimo, né? Assim. Imagina, é aqui, ó. O dia que eu falei que fui eleito o homem da música lá no...
0: Você?
1: Na JQ, Eu e o Pelé, vai dizer que é mentira aqui. Isso tem IA.
0: Pô, mas tá mó diferente.
1: Não existia IA, Marcos, nessa época.
0: É o Naldo aqui, Marcos?
1: Olha o Marcos aqui de prova de tudo que aconteceu.
0: Tu tava depois, em todas?
2: Depois a gente vai gravar, tô em tudo, velho. Depois a gente vai gravar pra gente falar um pouco do que a gente fez junto. Olha o que eu achei teu aqui, cara.
1: Olha aí.
2: Bota isso no vídeo pra mostrar pra galera.
1: Olha aí.
0: Me dá aqui o que eu boto aqui,
1: olha
0: ó.
1: Olha aí.
2: Você lembra disso?
0: Olha mas aí. Eu sei que...
2: Normalmente trabalha aqui na rádio que faz o programa. Olha aqui você, cara.
0: Tem foto do Naldo aí?
2: Você trabalhava lá, né?
1: Tá vendo, mano?
2: Mostrar pra câmera aí pra galera.
1: Tá vendo? Olha o Marcos. Aí vão começar a aparecer as provas.
2: O João Mendes, fala do livro do João Mendes, aqui da rádio.
0: Livro João Mendes, que tem espaço motor.
2: E aí,
0: cadê
2: a
0: foto do
2: Naldo ali?
0: Depois,
1: mano,
0: aqui.
1: Nós fomos 13 vezes. Olha aí, tá vendo a prova? João Mendes, grande João Mendes. Faustão, no nosso momento, fazer rádio, como você fez, fazer um DVD e ir no Faustão era um sucesso, concorda?
2: Sim.
1: Isso era um sucesso.
2: Sim.
1: Isso era um sucesso. A gente, eu fui 13 vezes no Faustão em um ano e meio.
0: Caraca!
1: Não era eu que ia nos gringos, os caras é que viam em mim. É que hoje eu conto a história e como parece que eu tenho que provar, aí fica parecendo que eu fico gritando pelos gringos ou que eu quero dar uma carteirada. Mas os caras é que viam em mim. Sacou? Por exemplo, nessa festa do Cruz de Brau, a minha amiga mandou o link pro produtor dele e o cara, deixa ele vir. Por quê? Porque o sucesso aqui, nós éramos o único, não é, mano? O único, primeiro. Ele me fez, o Markson me fez, eu sou um produto do que ele pode ter construído no rádio, da história dele. Ele me fez. O Rogério Dias chega pra ele e fala, Markson, tu tem que fazer um produto, mano? Tá na rádio, pô, e o teu legado? Tem que fazer alguém. Ele mirou.
0: Foi? Você fez.
1: Foi ele.
0: Fez acontecer?
2: Sozinho.
1: Foi ele. Foi ele. E foi a época que lambeu. O DVD, lambemos.
0: Fala aqui mais perto, Marcos, pra sair.
2: Fala um pouco do Naldo aqui, né? A gente nunca teve oportunidade, né? Passaram-se os CNPJs e ficaram os CPFs. Né?
1: Isso, irmão.
2: A gente se encontrando em outro momento, em outra história, em outro lugar.
1: Sim.
2: Né? Pra falar de música, pra falar da tua história. Você foi o primeiro grande artista que a gente conseguiu lançar naquela época. Que na verdade tinha um show completo, né? A gente queria fazer isso. Você me mostrou lá na antiga Taj Lounge a música, que era na veia. E aí a gente construiu toda essa história e falou, e você sempre falou pra gente que a gente conversava que a gente tinha que ter um show, né? Uma experiência no mundo do funk, que era o mundo da onde a gente veio, que entregasse um show de qualidade de superprodução. E foi o que a gente fez lá no Qualistage, ninguém acreditava nesse show.
1: Ninguém.
2: Na época era outra casa, nome, esqueci o nome até agora.
1: Citibank, né?
2: Citibank Hall. E a gente fez um show que eles tiraram a gente do domingo e passaram a gente pra uma quinta-feira que não acreditavam na gente, eu, você e Meinha. E a gente foi, explodiu aquele dia lá, quinta-feira.
1: Com chuva, caiu poste, caiu árvore.
2: Caiu tudo e ninguém segurou.
1: Temporal, que se tivesse botado duas sessões, seria dois estouros.
2: Exatamente. Ninguém segurou, né, irmão?
1: Ninguém segurou. Tamo aí até hoje, graças a Deus. Preciso deixar em público aqui os meus agradecimentos, meu respeito ao Marcos, ao Meinha, que foi quem assinou embaixo, sacou? Trouxeram um cheque, eles falaram, vamos que vai rolar.
2: E aí tá aí a história aí, pra quem quiser escutar aí. E aí, assim, os parabéns pra você também, que tá aí partindo pra um outro lugar.
1: Né, obrigado, irmão.
2: Com amigo, acho que você merece. Acho que você sempre correu atrás, você sempre foi correria, a gente sempre foi correria, né?
1: Sempre.
2: E as pessoas que escutam esse papo, pra não achar que é lorota, que é hipocrisia, a gente vem de baixo, né?
1: Boa.
2: A gente vem de baixo.
1: Só a gente sabe.
2: A gente vem de baixo. E a gente construir uma história não é mole, não.
1: É.
2: Um país desse, maluco do cacete como ele é, e viver de música, é um privilegiado. Então, meu irmão, vai com tudo.
1: Vambora, irmão. Obrigado. Te espero lá também.
0: Vambora pra mais. Que...
1: Palma com o Max Almeida aí, galera. Pô.
0: Que resenha é boa fera. Essa.
1: É. Não, foi tudo feito desse jeito. As pessoas duvidam, hoje tem essa resenha, mas duvidaram também lá atrás. Quando eu chegava neles e contava o que eu ia fazer, era isso também. Pô, ele é maluco. Não, esse cara tá viajando e tal. Você não tem ideia do que foi a parada, até eu chegar até aqui. Então, acho que quando eu trago dentro do... Quando eu vou participar de um programa, de uma rádio, de um podcast e tal, eu digo sempre no final. Porque isso era pra eu hoje estar deprimido, era pra eu estar... malzinho da cabeça, porque é o que acontece com a internet. Você vê que tem pessoas que se matam. Eu tenho um país que zoa falando, é o mentiroso. É o mentiroso. De histórias que eu vivi.
0: Mas hoje tu também já...
1: Não, eu procuro...
0: Pegou e vou fazer um negócio
1: mas,
0: bacana.
1: Mas lembrando que não é mole você ter vivido tudo aquilo. Porque, de uma certa forma, esse mentiroso ele tem um quê de descredibilidade. Uhum. Sacou? Não é um mentiroso só saudável, uma parada da resenha. Tem muita gente que gosta da resenha, legal. Mas tem um quê de tipo assim... Porra nenhuma, entendeu?
0: Lá vem ele. E com tudo que você construiu, que você sabe, né?
1: Sério. Com trabalho, com suor, com música. Você viu o que o Marcos acabou de falar? Viver nesse país de música, pô, se ser respeitado, mudar a vida da minha família com música, é muito sério. E as conquistas todas, inclusive, tipo, dentro de estúdio, você tem que convencer um produtor a entender e acreditar naquela ideia. O público, você vir trazendo o público de show a show, porque eu nunca tive uma gravadora multinacional, eu nunca tive um empresário que chegou lá com puta de um projeto, dinheiro, a pão e botou em cima, não, foi tudo na raça.
0: Sua zona de conforto, você vai sair da sua zona de conforto, de cantar pra estar no palco. Pra dar de cara com essas pessoas, sim, é o que algumas vão acreditar e talvez outras... Não sei de como as pessoas, o público, sim, vai reagir. E no improviso, no, sim, teatro. Teatro é isso? Porque teatro é ali na cara, você não tem... Não tem, não, vamos fazer de novo, não, não foi legal. Tá preparado pra isso, Naldo?
1: Tô, porque eu acho que é a música. Aliás, eu acho que é a arte. Eu acho que o palco pro teatro, pro canto, é a arte. Eu vou estar ali atuando, né? Se eu tô atuando, eu tô como se fosse um ator num filme. Esse laboratório que eu achei legal pra mim.
0: Sempre gostou? Você sempre teve vontade de
1: repente atuar? Eu acho que eu sempre tive isso no palco normal. Só que eu passo ali uma hora cantando, que eu acho que é até mais difícil, né? Porque uma música é uma história, é um roteiro que você vai musicalizando aquilo. Mas você tem música dançante, tem música romântica. Então você também tem o tipo de interpretação que eu tenho que ter com o corpo, com a voz, com, né? O interpretar cada um da sua forma, da maneira que se pede. Mas eu vi um vídeo do como é que é o nome dele? Jamie Foxx. E o Jamie Foxx é ator. O Jamie Foxx com a venda nos olhos, estudando piano com o Ray Charles. Tipo, eu falei, mano, o que é fazer um teatro? Entende? É. Aonde eu vou buscar as fontes que eu bebo? Eu vou nesse.
0: Você gosta
1: caras.
0: De estudar, né? As pessoas acham estudar. Que você veio, mas você sempre esteve correndo atrás ali.
1: Pra mim isso é um laboratório, é uma parada que eu posso daqui a pouco estar desbravando altos voos aí, melhores e maiores. Pra mim é um laboratório e é arte. Então eu tô ali fazendo isso, então assim, já tenho no meu currículo mais um. Se eu tô atuando, então eu tô atuando ator.
0: Sim.
1: Então, eu acho que é isso, eu tô me divertindo com isso. São histórias que eu já tava falando no podcast, eu só vou estar em pé. Contando pras pessoas com o microfone na mão e em pé.
0: E vai ter participação?
1: Acho que vai ter participação, acho que cada uma mais surpreendente que a outra. Do público, sim.
0: É, isso que eu ia falar, do público também.
1: Do público, sim. Convidei o Eric Johnson pra ir agora na estreia, porque ele é muito meu amigo e amo ver o Eric Johnson no palco, no teatro, né? Ele é muito meu irmãozão, assim, meu irmão mais velho, que a gente se considera, ele me chama de caçula, eu ele de mais velho. E aí vai uma galera da música, né? Artistas e tal.
0: Mas você ensaiou ou você vai deixar realmente tudo
1: não,
0: no
1: teve
0: improviso?
1: Ensaio. Teve ensaio.
0: Tem uma pauta ali, tem tudo em cima de, uma, ensaio, de um roteiro, na verdade.
1: Tem um roteiro, teve ensaio, duas sessões no Ipanema, não lembro o nome daquele teatro, mas foi o mesmo teatro onde, por exemplo, o Fábio Porchat fez a primeira apresentação na vida. O Paulo Gustavo fez a primeira apresentação na vida.
0: Laura Alvim?
1: Eu não lembro o nome, mas é um teatro em Ipanema.
0: Pequenininho.
1: Laura Alvim. Então tá ótimo, é isso aí. Exatamente esse, é bem pequenininho. Foi pra ensaio. E é isso. Aí o É Tudo Verdade, a gente vai sair da zona de conforto, mas é legal, é emocionante, dá um frio na barriga, é maneiro, acho legal.
0: E é o Naldo que vai estar subindo no palco.
1: É o Naldo ali. Tudo verdade, é o Naldo. Eu acho que o que for legal dentro da arte é bacana, sabe? Eu acho que eu tenho amor pelo que faço, né? Então, não vai ser difícil, não. Não tem desconforto pra mim, não. Pelo contrário, tô fazendo amarradão.
0: Mas você acha que, assim, se você tiver alguém falando algo que não te deixe tão feliz, assim, né? Alguém, tipo, de mentiroso, alguém falando. Você acha que você vai ter o jogo de cintura?
1: Ali?
0: Ah.
1: Ah, ali só vai ter isso. Ali pode. Ali só vai ter isso.
0: Pô, você acha?
1: Ah, só vai ter isso. Não, com toda certeza. E essa resenha me deixou leve. Isso também eu entendo dessa forma, porque eu virei o cara da resenha. Todo mundo que me vê, vê dando risada. Então, não, sabe, eu não tenho... Não existe uma dor também nisso, não é isso não. Eu só dei uma explicação que é uma verdade. Né? Você ser colocado em xeque, em questão, dentro de tudo que viveu. Mas todo mundo sabe, a grande maioria que me acompanhou sabe que é verdade. O Markson sabe que é verdade, você viu muita coisa. O Igor, o Sapão, era um brother meu desde a Furacão, então ele viu e sabe que tudo é verdade. É isso. Só que tem essa coisa toda que se misturou, sabe, na escola, o orelhão, o cabeção, e aí tu fica puto com o apelido.
0: Moura burra, quatro olhos.
1: É isso.
0: E tudo isso.
1: É, sacou? É isso. Aí você ficou puto, pronto, a pilha pegou. Mas eu acho que tem a resenha, entendeu? Aí tem coisas que eu conto de um jeito que eu acabei criando um personagem sem querer. Sacou? O jeito que eu falei, porra, que eu, pô, tava de férias e foi uma verdade, há 37 na semana, nego ficou doido, mas é o meu jeito de contar a parada.
0: Como é que é? Você tava de férias e...
1: É, eu tava de férias em Miami, sempre vou passar por histórias assim nos Estados Unidos, que é onde eu curto lá passar meu aniversário. E aí eu fui transando, né, 37 vezes na semana, gozar 37 vezes na semana.
0: Meu Deus! Seu horário é permitido? Coitada da moranguinho, gente.
1: Pois é, mas eu tava de férias. Eu tava de férias, eu acabei de falar que eu malho muito e tal.
0: Peraí, 37 vezes em uma semana?
1: Era tipo 5 por dia. 5,
0: é. A gente precisa ter um programa erótico aqui pra gente poder falar sobre isso, dissertar mais sobre este assunto. 37.
1: De 5 a 6 por dia.
0: É, não sei nem fazer contas.
1: Mas eu sou. Mas eu sou mega saudável, né? E a gente tava de férias. Não tem como você ir trabalhar, voltar pra cá, não. É essa conta que você, entendeu? Você não vai fazer essa conta. É uma conta de dia.
0: Cara, isso eu tinha esquecido. Agora tu lembrou da boa história.
1: E dormir, sei lá que horas, acordar, boate, drink, praia, piscina. Férias em Miami, curtindo meu aniversário.
0: Não corria de você, não?
1: Nada, não, eu sei.
0: Demora
1: eu sei
0: que é mulher.
1: Não, eu sei fazer o jogo, né? Eu sou romântico.
0: Ah, eu lembrei que você é romântico. Você faz toda a mise-en-scène ali.
1: É, lógico.
0: Já não, tem um ator na veia há um tempo.
1: E faço com o maior prazer, e faço com o maior prazer.
0: Ó, voltando aqui do nosso assunto, do nosso... Não querendo cortar, não, porque eu queria poder falar sobre isso, que eu acho o máximo. Esse assunto já...
1: As minhas músicas.
0: Adoro.
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0: Mas engraçado que suas músicas nunca foram levadas pra esse lado de senta.
1: Promisco não, é. Não.
0: Sempre teve, tem a letra e a gente não consegue perceber. Porque, com elegância.
1: Eu falo da putaria organizada.
0: Da putaria gostosa.
1: Gostosa.
0: Exatamente. Olha aqui, ó. Você se vê como ator, Arnaldo? De repente, sei lá, surgiu um convite, você acha que você depois desse projeto...
1: Eu participei já de 3 filmes. Eu participei, um filme internacional, até Rio Hit é o nome, com um ator que eu esqueci o nome, de Miami, grande assim, grande. Tipo Will Smith, assim, um cara grande. É. A Tayla Ayala participou desse filme também, então. Outros dois, acho que uma novela, se eu não me engano, um com o Fábio Porchat também. Eu já participei de alguns, assim. Eu não vejo dificuldade, não.
0: Você gosta, então?
1: Eu,
0: né,
1: gosto. É a arte, né? É a arte. E esse projeto, assim, trouxeram pra mim, é tudo verdade. Trouxeram pra mim. Não fui eu que, pô, brisei.
0: Não foi você
1: e tal
0: que idealizou, não.
1: Não, não. Trouxeram e eu achei legal. Falei, pô, então vambora, vamos fazer. Foi isso. Eu acho que legal também quando alguém traz. Naturalmente, eu penso no meu figurino, eu penso no meu repertório, eu componho minhas músicas 100% praticamente. Mas é legal também quando alguém traz. Por exemplo, a Love Love, que é eu e a Melody. Eu te dei love, love, love, tu não quis. Que essa música passa de 300 milhões de play.
0: Caraca.
1: Essa música não é minha. É uma versão do Chris Brown. Fizeram pra mim, direcionada pra mim. Mas foi uma versão de Kiss Kiss. Que aí escreveram, foram eles que o Thier que pensou no roteiro, no clipe, na produção. Eu fui lá só atacar. Tipo assim, eu atuei, né? De fato. Cantei, interpretei. Mas a música não é minha, o clipe não foi ideia minha e tal. Então eu acho legal também quando trazem.
0: Então, vamos lá. Você tem agora É Tudo Verdade.
1: Sim.
0: Que vai rodar o Brasil.
1: Isso.
0: E
1: Now the Run. Que é a corrida.
0: Que é em novembro, é isso?
1: É, a gente já vai pra quarta edição. Quarta edição. Que é no 1º de novembro em Xerém.
0: 1º de novembro em Xerém. Deixa eu fazer na Barra da Tijuca, né?
1: Vamos fazer. Esse ano vai ter o trio meu também. O trio Se
0: Avisa.
1: Joga.
0: É. Vou querer ir.
1: Se Joga. Vamos armar pra levar a rádio, fazer uma parada.
0: Pô, bacana.
1: Se Joga, é. Vai ser no centro do Rio e vai ser na Freguesia.
0: Ah, ó.
1: Freguesia, certinho. Porque eu tenho um carinho, né? Por lá e tal. E aí, Freguesia e centro do Rio. Vão ser dois circuitos.
0: Pertinho.
1: Dois circuitos. Trio elétrico Se Joga. Esse ano tem.
0: Como na Freguesia, onde é que tu pensa em colocar na
1: Três
0: Freguesia?
1: Três Rios, na Três Rios, a principal.
0: Tu vai parar Três Rios?
1: Parar Três Rios, é. Parar Três Rios.
0: Caraca. Caraca, adorei saber disso. E Casa do Naldo.
1: Casa do Naldo é projeto
0: de pagode. Que é um pagode.
1: Pagode. 6 de dezembro vai ser um showzaço, 6 de dezembro.
0: Estamos convidados?
1: Está mais que convidado. Vai ser na quadra da São Clemente, ali no centro do Rio, com participações especiais, mas vai ser um showzaço. A gente já tá anunciando, 6 de dezembro, no centro do Rio, Casa do Naldo. Talvez seja o pré-lançamento já do novo, porque vai vir o Casa do Naldo gravado em casa. Que tem o Thiago Soares, Gica...
0: Que foi da Borboleta.
1: Era, Borboleta. Thiago Soares, Gica, Netinho de Paula, Vitinho, Vic Tavares, quem mais que eu não posso esquecer? Tem uma galera que participou também.
0: Bom, projeto pra caramba. Muita coisa pra acontecer.
1: É.
0: Agora vou falar aqui, amanhã é Tudo Verdade no Teatro Miguel Falabella e sábado no Teatro Fashion Mall.
1: Isso.
0: Teatro Miguel Falabella no Norte Shopping, Teatro Fashion Mall no... Teatro Fashion Mall é ótimo, em São Conrado, no Fashion Mall, claro, por favor. Ambas as apresentações começam às 21h, os ingressos estão à venda pelo simpla.com.br. Um espetáculo que mistura humor, improviso, histórias e interação com a plateia, convidando o público a tirar suas próprias conclusões sobre o que é verdade, exagero ou simplesmente uma boa história. Cara, queria ficar aqui com você conversando. Tem a história, né?
1: Temos a história. Resenha não para.
0: É tudo verdade.
1: Eu garanto.
0: E você vai garantir amanhã. Quero todo mundo lá, hein?
1: Isso aí, vamos lá. A gente,
0: inclusive, tá sorteando aqui no Ligue Ganha na Positividade FM. Você não pode perder. Naldo, sucesso.
1: Vanessa,
0: com saúde, saúde. Amém. Que é o mais importante, isso, né? Que faz a gente correr atrás.
1: É.
0: Parabéns por toda a história.
1: Obrigado.
0: Eu acredito em você.
1: Obrigado, Vanessa.
0: A positividade acredita em
1: obrigado,
0: você.
1: Vanessa,
0: sucesso e, se precisar, as portas estão abertas.
1: Foi
0: a gente...
1: lindo, foi maravilhoso.
0: Bom demais bater
1: a
0: esse
1: gente
0: papo
1: se vê mais.
0: Contigo aqui.
1: Vai lá também no teatro amanhã, dá um jeito. Amanhã é o sábado. Você também, Renata. Porque você
0: não, cuidado
1: zoando.
0: Que a Renata vai rir. A Renata
1: não tem
0: não é
1: problema,
0: boa pessoa,
1: mas, a ideia é essa. A ideia é essa.
0: Valeu, Naldo. Beijo.
1: Obrigado, galera. Valeu, positividade.

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2: De volta aqui na Positividade FM, destacando a movimentação na Avenida Brasil. Agora há pouco, tinha uma faixa ocupada na pista central no sentido Zona Oeste, na altura de Benfica, por conta de um utilitário enguiçado, já foi liberada, mas ainda estou observando o trânsito lento para o motorista a partir do acesso pelo viaduto do Gasômetro. Mais à frente, dificuldades também a partir de Parada de Lucas até a chegada a Realengo, no sentido centro, retenção também no trecho de Bangu. Você é motorista que se desloca entre a Zona Norte e Zona Oeste, dê preferência pela Avenida Albérico Diniz e Marechal Fontenelle, Transolímpica com trânsito lento em direção à Avenida Brasil, na altura de Magalhães Bastos, há reflexos em Sulacap, pela Estrada do Catonho, são melhores as condições. 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

0: Positividade FM 104.5, Amy Winehouse. Agora tem Manual do Cozinheiro Amador com o chefe Igor Maurício.
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2: Olá, não cozinheiras e não cozinheiros. Cara, vocês curtiram o negócio dos pecados gastronômicos, né? Então eu vou trazer outros aqui pra vocês me dizerem ainda a opinião de vocês sobre, beleza? Ó, vamos lá. Eu tenho um pecado gastronômico aqui que eu acho difícil, mortal. Muita gente acha que é uma heresia mesmo. Esse aqui merece excomungar o caboclo. Cerveja quente. Não dá. Cerveja quente não dá. Eu prefiro botar duas pedras de gelo do que cerveja quente. Realmente, cerveja quente pro paladar é muito ruim. Então, assim, fica bem ruim. Outro, polêmico, hein? Cheio de polêmica. Excesso de shoyu e cream cheese no seu japonês. Cara, a gastronomia japonesa fria, sushi, sashimi, etc. No Japão mesmo, cara, não leva cream cheese. A gente inventou isso por aqui. E o excesso de shoyu também é uma característica nossa, porque o shoyu é usado por eles pra temperar as coisas. E como o peixe é cru, ele não tem tempero. O único tempero que ele leva é o shoyu. Mas é pra ser gentil, é pra ser cuidadoso com o shoyu. E a gente acaba usando muito. E por último, um que me dói o coração, esse me dói de verdade, que é carne bem passada. Galera, carne bem passada acaba com as características da carne. Acaba, destrói. Isso faz com que a carne fique muito ruim. Talvez você precise repensar se você gosta de carne bem passada. Talvez você possa comer outro tipo de coisa e não carne bovina, tá? Fica a dica, me diz o que você acha lá no @ Igor Maurício Barreto no Instagram e no TikTok e não esquece de seguir a rádio no positividade.fm.
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3: O INSS oferece 1.191 vagas para atendimentos extras no Rio de Janeiro neste sábado e domingo, dias 26 e 27 de setembro. A ação será realizada em 9 agências da Previdência Social. São 846 vagas para perícias médicas, 345 para avaliações sociais. Os atendimentos serão distribuídos entre unidades de municípios como Bangu, Itaboraí, Nova Iguaçu, Barra Mansa e São João de Meriti. Para participar, é obrigatório fazer o agendamento antecipado pela Central 135 de segunda a sábado, das 7 da manhã às 10 da noite. Ou ainda pelo aplicativo e site Meu INSS. As vagas são limitadas. Bem, por hoje é só, a gente vai ficando por aqui com as notícias do Atualizando. Eu tô de volta amanhã, bem cedinho aqui pela Positividade FM. Boa noite, até amanhã.
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0: Positividade FM 104.5, Marcelo Falcão e Chorão, O Legado. Música boa também. Música boa, só música boa. Resultado de promoção, vambora. Quem vai curtir Inimigos do Rei? É, no Teatro Rival. Sexta-feira, amanhã. Um par de ingressos a partir das 7h30 da noite. Você tá levando Fábio de Jesus Oliveira, final de telefone 9119. Seu nome vai estar na lista e nossa equipe de promoção vai entrar em contato com você através do WhatsApp, certo? Volto já já, me espera aí.
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0: 6h59. Boa noite.
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It's a mistake. 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Boa noite.

0: Ia sem minha pausa? Como assim, gente? Resultado de promoção, uma hora dessa. Bora, resultado de promoção, mandou mensagem, você quer ouvir seu nome, já foi indo assim pro break, dá não, tá? Quem vai curtir Babilônia Circos, você, Nívia Mota de Oliveira, final de telefone 2254. Nívia, você tem 5 dias úteis a partir da próxima semana pra vir buscar seu prêmio no horário entre 14 e 19 horas, na rua Vitor Civita, número 66, bloco 5, loja 101, Barra da Tijuca. Nossa equipe de promoção vai entrar em contato com você através do WhatsApp, certo? Vou pro break. Quando voltar, tem Ipsound. É, hoje é quinta-feira, tava esquecendo? A gente não esquece, não. Pra sua quinta continuar nessa vibe lá em cima. Então, depois do break, já sabe, tem Ipsound. 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
1: Bora na Positividade FM, tá começando o Ipsound. Já avisei ao Samuel e senhor Juan que este mês é a mulher que manda. Comigo, hein? Negócio é comigo, certo?
2: Certo, casa organizada, né?
1: Casa organizada. Mulher bota casa organizada,
2: né? Não tem jeito, né? Bota ordem, tudo em ordem, né?
1: Não, mas vocês que mandam, né? Eu só vou organizar aqui o negócio.
2: Nós que mandamos.
1: Mas quem toca de verdade, quem bota o negócio pra acontecer são vocês. E a casa de vocês, sejam bem-vindos comigo, né? Porque o PH tá tirou férias. E vambora. Estão preparados?
2: Muito preparado, boa noite, Positividade FM. Você está sintonizado agora na Ipsound, experiência Ipsound. Nós vamos trazer um pouquinho de nostalgia. Lembrando que eu queria parabenizar antes de tudo meu amigo, o parceiro humano, a Baby Bikila, que lotou o estádio.
1: Olha.
2: 10 anos de Castelos e Ruínas. E eu e Samuel, a gente estava trocando uma ideia 10 anos atrás, né? O que, que a gente escutava além desse disco, né, Samuel?
3: É, 10 anos atrás, faz bastante tempo. A gente era bem novo.
1: 10 anos atrás você tinha o quê? 10, 15?
3: Calma, aí também
2: calma,
3: é demais.
2: Aí também é demais.
1: Quase isso,
2: não,
1: né?
2: Não, não revela a identidade. Mas 10 anos atrás eram jovens descobrindo no áudio do Spotify, ouvindo música todo dia, trocando informação, música. O Samuel chegava e mostrava música. Pô, mano, olha só que bagulho maneiro. Eu já tá. Toma essa daqui, braba! Aí a gente ficava trocando essa música. E a gente vai fazer um set especialmente isso. Lembrando essa época boa, essa interação.
1: Então vambora, é com vocês.
2: Experiência
1: música.
2: Hip Sound, Positividade FM. Vambora?
1: Bora, bora.
2: Começar
1: vamos
2: mais ou menos assim, ó.
1: Pode ir, quando você quiser.
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0: Olha, tá inspirado, hein, mano? Rapaz do céu, vou falar uma coisa, hein? O negócio tá quente.
1: Especiarias, né? Lembrando aquela época de 2016. O que tu achou, Samuel?
2: Pô, tô gostando. Mas eu tô achando que tá muito leve. Você pode preparar pra mim?
1: Com certeza,
2: prepara,
1: filha.
2: Prepara pra mim?
1: Pode preparar.
2: Então vamos nessa.
1: Daquele jeitão. Vamos lá, segundo bloco, Experiência Hip Sound. Quem conhece sabe, quem tá ligado vai lembrar dessa aqui, ó.
0: Eita.
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0: Lounge aqui na Positividade FM nesta quinta-feira. Juan?
1: Mais uma quinta-feira, né?
0: Mais uma quinta-feira.
1: Trazendo experiência Hip Sound pra vocês. Uma coisa diferente, né? O atual, a gente trouxe da época de 2016. A gente deu um pouquinho de nostalgia. E são vários sentimentos, né? Através do que a música traz, né, gente? Isso é experiência Hip Sound. O life é esse mesmo, né, filhas? Vocês vão experienciar muito mais. Aqui é uma onda, é uma viagem através da música. Certo?
0: Certo, assim que é bom, porque a música traz isso. Positividade.
1: Peraí, gente.
0: Entrou na minha frente aqui, eu tô tocando música, fala. Calma, já vai entrar. Positividade. Já vai.
1: Pode encerrar aqui rapidinho?
0: Já vai, sim. 20 segundos a gente encerra.
1: Olha só, então estejam antenados, @hipsound. Nós temos novidade para o próximo programa, entendeu? @hipsound, @ruandjph, @mumuca. Só entrar lá no Instagram, vocês vão ficar antenados. Temos surpresa e novidades na próxima, tá bom? Fiquem
0: então
1: antenados,
0: bora.
1: Obrigado.
0: Até quinta que vem, eu volto amanhã a partir das 4, te encontro aqui na Positividade.
1: Valeu!
0: Victorino, e pra você, boa noite. Agora tem a voz do Brasil.
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